0: Muito obrigado, Lisboa. Muito obrigado, Luan. Admiro, admiro muito.
1: Muito obrigado. Para quem?
2: É para Luan Santana e Pablo Alborán.